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0: Bom dia, vamos para as notícias em cadeia com a Renascença.
1: Saudita. Na última noite, o aeroporto de Riad, capital do país, foi atacado. Pelo menos 12 pessoas morreram e mais de 300 ficaram feridas. Os Estados Unidos admitem juntar-se à Arábia Saudita na resposta a este ataque dos Houthis. Donald Trump classifica o que se passou no aeroporto como terrível. Um ataque ucraniano destruiu um centro de dados da Yandex e paralisa vários serviços de consumo em massa na Rússia, com um apagão de grande escala, conhecida como o Google da Rússia, o centro de dados da gigante tecnológica, que encerrou totalmente as operações esta madrugada, depois de ter sido atingido por um ataque de drones a cerca de 180 quilómetros de Moscovo. Entretanto, nas últimas horas, o presidente dos Estados Unidos veio também dizer que é a altura da Ucrânia ter um novo presidente. Trump culpa Zelensky pela crise dos combustíveis e considera que já teve diversas oportunidades para alcançar um acordo com a Rússia e pôr fim à guerra entre os dois países.
2: Acho que deviam realizar eleições. Ele poderia ter resolvido esta situação várias vezes. Não pode aumentar o preço do petróleo. Já o fez o suficiente. Se eu fosse presidente, isto nunca teria acontecido. Mas o presidente Zelensky poderia ter resolvido esta guerra. Poderia ter chegado a um acordo.
1: Donald Trump nas últimas horas. Por cá, é o concelho de maior densidade habitacional do país e o quarto município com mais residentes estrangeiros legais em Portugal. Na Amadora estão situados alguns dos bairros mais pobres da Grande Lisboa, mas a criminalidade geral desceu quase 8% desde o ano passado. Fernando Ribeiro, músico e fundador dos Municipel, natural da Brandoa, neste concelho, afirma que, apesar da forte presença de imigrantes, a história do município não é de conflitos por causa do racismo.
3: A Amadora não existia. Praticamente era um campus, a Brandoa era uma quinta, e foi a terra de oportunidade para muita gente, para os meus pais, para pessoas que vieram das ex-colónias, para pessoas que vieram do estrangeiro, pronto, tal como falámos desse tecido que formou a cidade da Amadora. E apesar das tensões que existiam e que de vez em quando existiam, a história maior da Amadora, na minha opinião, que eu vivi lá durante 30 anos, foi sempre... A tolerância ganhou, quase sempre. Acho que a história maior, a história macro da Amadora, não é uma história de conflito racial, é uma história de tolerância e de oportunidade.
1: Excerto da capa à contracapa desta semana, com a moderação do jornalista José Pedro Frazão, já disponível em podcast. Desporto, Madalena Costa é campeã do mundo de patinagem livre na categoria sénior. A portuguesa somou 264 pontos no conjunto dos programas curto e longo da modalidade.
4: Estou muito feliz com mais esta conquista, o meu 4º título mundial, 2º título em sénior e o 1º World Skate Games neste escalão, mas mais do que isso, acho que passa por sentir que todo o trabalho foi recompensado e, claro, por ter batido o recorde mundial, que era meu, do ano passado, e ter ultrapassado essa meta por 4 pontos. Foi uma época difícil, mas acho que tudo aquilo que aconteceu teve um significado, ajudou-me a tornar uma pessoa melhor, uma desportista mais focada.
1: Madalena Costa, de apenas 17 anos, é campeã do mundo de patinagem livre no escalão sénior. Ponto final, na edição das 10 da manhã, as notícias aqui na Renascença voltam ao meio-dia, depois da transmissão da habitual Eucaristia. As notícias voltam comigo, João Maldonado, mas tudo está sempre atualizado no site em rr.pt.
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6: Pequenas grandes coisas.
7: Isso mesmo, mais uma hora aqui consigo, Dina Isabel e Oscar Daniel.
8: E daqui a instantes recebemos o Padre Paulo, que vai trazer aqui alguns esclarecimentos de dúvidas sobre a fé. Já sabe, pode enviar a sua dúvida para oscar.daniel@rr.pt ou para dina.isabel@rr.pt.
7: E a pergunta de hoje tem a ver com o Natal. Já tem a ver com o Natal. Exato. Já vais saber porquê.

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1: É, eu também tô curtindo com você essa linda canção aqui no Arena Sertaneja. Obrigado pela audiência, onde quer que você esteja aqui curtindo o nosso programa.
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3: A décima temporada de 911 ganhou um novo trailer que coloca Los Angeles diante de mais uma catástrofe. Desta vez, uma erupção vulcânica surge no meio da cidade, provocando explosões, desabamentos, carros sendo arrastados e rios de lava pelas ruas. A equipe da estação 118 é acionada para tentar salvar os moradores, enquanto Athena Grant, Angela Bassett, desaparece após ficar presa em uma área subterrânea.
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4: 8:26.
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5: Preste atenção nessa história.